0: DJ Acura, Diego e Vitor Hugo. Essa aqui tá estourada demais. Esses meninos são sensacionais. E tudo que é sucesso passa por aqui no nosso território, né? Abraçando aqui a turminha do Rio Grande do Norte também com a gente. O pessoal do Pará, simbora. Acre, Alagoas, São Paulo, obrigado pela audiência.
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2: 9 e 13.

0: 9:24.
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1: 9:30.
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3: Bom demais eu tá aqui na sua companhia, tô de volta.
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3: E o chicote estralando aqui nos melhores modões pra essa terça-feira. Tamo juntinho, hein? Agora tem Hugo e Guilherme, mágica.
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Guilherme Santiago e Ana Castela, meia-noite e meia. Eita, paulada, essa aqui é boa demais. Pensa numa moda caprichada, numa moda que judia, né? Bom demais é estar aqui do seu lado, viu? Daqui a pouquinho tem mais moda sertaneja, tem você participando, tem muito mais modão, alegria e emoção aqui na sua rádio.

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2: 9:47.

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1: 9:53.
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0: 10 e 2.
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2: 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Vamos lá, hein? Abraçando a turminha de Goiás, o pessoal também do Espírito Santo com a gente, o pessoal do Distrito Federal, simbora Brasília, galera de São Paulo, Minas Gerais em peso também. Só dá a nossa rádio em todos os cantos, hein? Essa moda aqui é doída. Ô, trembão, chegando Zé Neto e Cristiano, Pátio do Posto.
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0: Mariana Fagundes!
1: Geninho com Mariana Fagundes, peão todo tatuado. É modão, é novidade. É emoção, é alegria aqui no seu rádio, é território sertanejo. Agradecendo aqui, ó, toda a nossa cidade na sintonia, você que ouve a gente aí no seu trajeto, no seu deslocamento. Obrigado pela carona, viu? Você em casa, onde você estiver.

quarta-feira, hein, gente? Olha só que legal! Vamos juntos! 8h49, hein? Quem recebeu o espancadão de sucesso aí? Foi os melhores ouvintes, né? E ela, Alessandra! Alô, Alessandra! Ela que mora em Paranaiguara e pediu pra estar ouvindo essa música danada de ajeitada, linda, rosa embriagada, e quer participar também das promoções, tá? Da Clube, tá bom demais. Ofereço também para o compadre Divino Dantas e meu esposo, é o Paraíba. Agora estou trabalhando na agropecuária, Esmeralda. Bom dia! Opa, maravilha, um abraço especial para todo mundo aí, viu? E a programação inteirinha para vocês, bom trabalho, que o Papai do Céu ilumine a cada um de vocês e um bom descanso aí pro Divino Dantas, né, Divino? Um abraço especial para vocês, já tomou um cafezinho já? Cafezinho com pãozinho, um pãozinho recheado, super recheado, é bom, não é? É bom. E bom também a sequência musical que tá chegando aqui, ó.

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1: Muito bem, gente, é hora certinha pra você, 9 horas, daqui a pouquinho tem resumo de novelas, Dança do Signo, Tititi da Fama, Fique Sabendo, e o seu sucesso também, viu?
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1: Gente, olha só, nota de falecimento, olha só, nota de falecimento do senhor Calcido Babuino, conhecido como Calcido Eletricista, olha só, atenção Cesarina Goiás, a todos aí de Cesarina, ele que é conhecido aí como Calcido Eletricista. E lembrando, olha só, que ele vai estar chegando por volta agora das 9 horas, né? Já deve estar chegando, né? E será velado até as 10h30 da manhã aí em Cesarina, na Pax Santa Clara, viu? E depois o translado vai estar seguindo aí para a cidade de Paranaiguara, Goiás, onde será velado e sepultado neste ato de fé e solidariedade, tá? A família cristã, toda a família aí, desde já antecipa os seus sinceros agradecimentos e noticiamos aí o falecimento do senhor Calcido Babuino dos Santos, conhecido por Calcido Eletricista, tá? Aliás, Carlito Eletricista, tá certo? É conhecido como Carlito Eletricista. Então tá aí, tá noticiado e que Deus dê muita força aí para essa família vencer esse momento aí muito difícil.
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6: 9:12.
7: É isso aí, gente. Olha só, tá chegando aí pra você agora resumo de novela, Dança dos Signos, Tititi da Fama aí. Fique sabendo. Tá na Clube, tá bom demais.
5: de julho, mês começando por aqui. Cenas de A Nobreza do Amor, porém, não teremos exibição do capítulo de hoje. Mas olha, vou te contar o seguinte. Essa novela tá tão incrível que até a Xinua vai ajudar a Kenya em suas atitudes contra a tirania de Jendal. Pensa aí a confusão que é mexer. Casimiro vai confrontar Mirinho sobre a sabotagem do remédio de Tonho. Olha, cada cena incrível, cada confusão que esse povo apronta, que não é pouco não, né? Um beijo, eu fico por aqui daqui a pouquinho. Tem mais em Coração Acelerado.

pessoal, tudo bem? Hoje é quarta-feira, dia 1º de julho de 2026. Eu sou a Suzy Luiz e tô chegando com as previsões astrais. Vamos conferir o que, os astros revelam para esse dia 1º de julho. Seja bem-vindo, tá? Mês de julho, trazendo coisas boas pra gente. Quem nasce no dia 1º de julho é do signo de Câncer, com a personalidade do signo de Leão. São pessoas mais ambiciosas, livres, gostam de agir, de ser ouvidas com atenção, têm muito carisma e profissionalismo. Tudo de bom para você que faz aniversário hoje, 1º de julho. Áries, Touro e Gêmeos, as previsões astrais para hoje. Áries, nascidos de 21 de março a 20 de abril. Áries, hoje a lua realça o seu lado mais carinhoso. Use seu poder de sedução para apimentar o romance e a paquera. Lance pode virar namoro. Cor para você, lilás. Números da sorte 34, 16 e 79. Touro, nascidos de 21 de abril a 20 de maio. Touro, una-se aos colegas ao invés de medir força. Pense em coisas lucrativas que você pode fazer em casa. No amor, vai querer segurança. 2, evite ciúmes. Cor para você, lilás. Números da sorte 08, 35 e 80. Gêmeos, nascidos de 21 de maio a 20 de junho. Gêmeos, use a sua energia no trabalho. Você pode ter gastos inesperados. No amor, só vá em frente. Se sentir ciúme, lance tem futuro. Controle a possessividade. Cor para hoje, caramelo. Números da sorte 27, 54 e 72. Eu já volto e falo com Câncer, Leão e Virgem. Mais um bloco de previsões.

Didi da Fama voltou para falar de Bruna Surfistinha, revela quanto faturou em 24 horas com conteúdo adulto. Raquel Pacheco, a Bruna Surfistinha, bateu recorde de faturamento no Fatal Fans, segundo a plataforma, ao alcançar a marca de R$100 mil em vendas nas primeiras 24 horas como criadora de conteúdo adulto. A estreia aconteceu na semana passada e foi apresentada por ela como parte de uma decisão profissional: empreender, buscar melhores condições financeiras para a família e exigir respeito pelo novo trabalho. Tá dado o recado, né? Olha, daqui a pouquinho eu volto pra falar da intérprete de Maiara, que vai viver a atriz em filme de Marília Mendonça. Eu te conto quem é já já aqui no Tititi da Fama.

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1: 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Oi, bom dia!
2: Muito bem, hora certinha pra você, 9:17, né? É hora daquele alô!
3: Alô!
2: Abraçando aí as meninas da Eucália, aquele abraço todo especial pra Paulinha, também ligada conosco, o pessoal de Nazário também ligado conosco aí também, na torneadora Tornimac. Bom dia, rapaziada, tudo bem aí? Hein? Vamos lá, só alegria, né? Maravilha. Vamos abraçando aqui também, olha, bom dia, gostaria de pedir uma música, Sonho por Sonho de... do Estrada, né? Alô, Márcio Afonso Duarte aí, tá aí na fazenda e curtindo a programação, nosso bom dia. Tem mais gente que mandou aquele oi aqui, deixa eu ver quem que é, né? Daqui a pouquinho a gente descobre. Cristina da cidade de Umas também, um abraço especial pra você, tudo de bom, pra sua maninha, né? Tá sempre curtindo aqui também, abraçando também seu mano que está aí na fazenda, no município de Palmeiras de Goiás, aquele abraço. Lazinho também, bom dia também pra você, na fazenda Capivarizinho também, ligado aqui conosco, que legal, hein? Oh, e ela já vai preparando o almoço aí, hein? Alô, Rosirene, bom dia também pra você, tudo de bom, eita! E abraçando o pessoal também da do Sono, Colchões e Estofados em Palmeiras de Goiás, a todo mundo aí, a todos os trabalhadores, vendedores, vendedoras, aquele abraço todo especial, você dando carona pra gente no carro, indo e vindo, nosso muito obrigado, hein?
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2: Pessoal, tá chegando Rio Negro, Solimões, Natanzinho e tem Tom Araújo também na sequência, viu?

0: muito bem, olha só, tá no clube, tá bom demais, hora certinha pra você, 9h27. Gente, daqui a pouquinho nós temos visitas que vai abrilhantar nossa manhã. Daqui a pouquinho, surpresa pra você, hein?
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0: que mexe, mano.
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5: É isso aí, gente. Chegou mais resumo de novelas, Dança do Signo, Tititi da Fama e Saúde e Beleza.
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7: Como eu prometi que era rapidinho, já estou de volta. Meio de semana, quarta-feira, 1º de julho, em Coração Acelerado, onde Valmir confunde Irene com Amélie. Rosinha comenta com João Raul que Agrado ainda gosta dele. Ronei descobre que Zilá conheceu Soraya, a mãe de Leandro. Todos comentam a história entre Agrado, Eduarda e Leandro. Nayane comemora a discórdia entre Asa.

A união faz a força. O dia é promissor para as finanças, a sedução e o romantismo estão acentuados. A cor para você é o azul, números da sorte 10, 19 e 28. Leão, nascidos de 22 de julho a 22 de agosto, Leão, estudos estão favorecidos, troque de ideia para cumprir as metas. Você pode descobrir outras afinidades com alguém da turma. Na união, o entrosamento vai ser incrível. Cor para hoje branco, números da sorte 74, 83 e 92. Virgem, nascidos de 23 de agosto a 22 de setembro, Virgem, você vai ter facilidade para sintonizar as suas ideias com as ideias dos outros. Abra sua mente e os seus horizontes no trabalho. Viagens e passeios estão favorecidos. A cor para hoje é o roxo, números da sorte 03, 66 e 21. Eu já volto e falo com Libra, Escorpião e Sagitário em mais um bloco de previsões nessa quarta.

Didi da Fama voltou para falar de Bruna Surfistinha, revela quanto faturou em 24 horas com conteúdo adulto. Raquel Pacheco, a Bruna Surfistinha, bateu recorde de faturamento no Fatal Fans, segundo a plataforma, ao alcançar a marca de R$100 mil em vendas nas primeiras 24 horas como criadora de conteúdo adulto. A estreia aconteceu na semana passada e foi apresentada por ela como parte de uma decisão profissional: empreender, buscar melhores condições financeiras para a família e exigir respeito pelo novo trabalho. Tá dado o recado, né? Olha, daqui a pouquinho eu volto pra falar da intérprete de Maiara, que vai viver a atriz em filme de Marília Mendonça. Eu te conto quem é já já aqui no Tititi da Fama.

Calêndula pode ser usada para diminuir a inflamação da boca, como aftas e gengivite, assim como a inflamação em outras mucosas corporais, já que possui propriedades anti-inflamatórias, calmantes,

0: hora certa, hein, gente? Olha só, 9h43. Vamos seguindo aqui, vamos!
1: Bom dia!
0: Bom dia, bom dia, bom dia. Luísa, obrigado pelo carinho da nobre audiência, tá? O alô especial pro Zezinho da Bicicleta, sempre ligado conosco. Essa turma boa também, olha só, dos Lava Jatos. Alô, William, bom dia também pra você. Tá chegando Henrique e Juliano, tá? Vai pra essa turma boa que tá agarrado aí, deixando nosso carro limpinho e cheiroso, né? O carro tem que ser cheiroso. Tem ou não tem, gente? Tem que ser cheiroso, né? Ah, mas tem. Então, vamos abraçando também o pessoal aí, ó. O Hugo do Lava Jato, nosso bom dia também pra vocês. Obrigado, viu, gente? Olha só, e falando nisso, nosso estúdio aqui tá maravilhoso, danado de ajeitado, viu? É! Tem uma turma boa, olha só, pela primeira vez aqui, né? Pela primeira vez. É! E veio pra marcar. Daqui a pouquinho, música ao vivo aqui pra você, tá? Tem a turma boa aqui. Tem sim. Eu tô falando que tem. O pessoal já tá perguntando. Quem chegou aí? Mas você vai ficar sabendo daqui a pouquinho. É isso mesmo. Olha só, daqui a pouquinho tem uma voz feminina que vai abrilhantar nossa manhã de hoje, né? Começando o mês com o pé direito e com o pé esquerdo também, pra equilibrar. E música boa. Tá na clube, tá bom demais. Ora, enquanto isso, o pessoal vai preparando aqui pra fazer ao vivo. Quem sabe faz ao vivo, não é? Então, a gente vai de Henrique e Juliano. Tem Jorge e Matheus. E tem Fernando e Sorocaba, né? Isso aí. É isso aí, gente. Maravilha. Então, daqui a pouquinho, música ao vivo aqui pra você, na sua Clube FM.

0: Maravilha, gente. Tá aí o som, Fernando e Sorocaba, Jorge Matheus, Henrique Juliano.
1: Oi, bom dia!
0: Bom dia, bom dia! Olha só, faltando 7 minutos aí pras 10 da manhã. Tá na clube, tá bom demais, não tá?
1: Alô!
0: Abraço especial para cada um de vocês que estão ligadinho conosco. Ó, daqui a pouquinho tem receita do dia, mas agora é aquele momento, né? Quem sabe faz ao vivo. Vamos recebendo aqui, olha só, no estúdio da Clube FM, tá chegando a cantora Vilmar Flores, diretamente lá de Goiânia. Tem o empresário Gabriel também, tem o Lucas Teclas, né? Que vai fazer bonito agora. Bom dia, seja bem-vindo, seja bem-vinda, tá? É a primeira vez na cidade de Palmeiras de Goiás?
2: Bom dia, meu povo! Sim, pela primeira vez aqui em Palmeiras de Goiás. Estou muito feliz. Obrigada pela recepção. Tamo juntos.
0: Opa, maravilha. Estamos aí, né? Para Cesarina, Palmeiras. Estamos aí para... ligado também nesse mundão, nesse meu Deus, estamos aí também no aplicativo Cesarina e Peso, todo mundo acompanhando e muita gente ansioso, né, ansiosa aí pela sua chegada. A gente anunciou, o pessoal já está perguntando, e aí, como que vai ser? Agora você vai estar conferindo, né? Seja bem-vinda. E vamos lá, vamos abrilhantar com a primeirinha. Qual que é a primeira que você preparou aí pra gente?
2: Então, vamos cantar uma música inédita, uma das minhas músicas que tá vindo aí no meu próximo trabalho, né? No meu próximo DVD que a gente vai estar gravando em Abadia de Goiás. Em breve a gente vai divulgar data, horário, tudo direitinho. E essa é nossa, viu? Que diz mais ou menos assim. Vai!
0: Maravilha!
2: Essa é pra vocês, pessoal de Palmeiras.

0: Mais ou menos desse jeito, viu? Vilma Flores com vocês. Essa música é linda. Segura, segura. Vamos fazer a outra, vamos fazer a outra. Gente, deixa eu falar com vocês. Esse aqui é só um pedacinho da minha nova música que tá vindo aí, viu? E assim, a gente agradece pelo convite, pela participação, pela primeira vez aqui na Rádio de Palmeiras de Goiás, Clube FM, e o carinho do pessoal que tá me acompanhando aí na estrada, sabe o que a gente tá em busca. E assim, é muito gratificante a gente receber o carinho do público, das pessoas que gostam da gente. E eu tô muito feliz pela primeira vez aqui na rádio juntinho com vocês, viu?
1: Maravilha, gente, falando com vocês aí, abrilhantando, né? Essa foi um aquecimento, né? Olha só, agora vai estar chegando mais aí com o Vilmar Flores, né? Vamos que vamos!

0: Essa é mais uma de Vilma Flores pra vocês. Luquinha Teclas.
1: Maravilha, quem sabe faz ao vivo, né? Deu vontade de dançar aqui, mas eu tenho certeza que tem gente aí que já tava balançando o esqueleto, viu? Maravilha. Olha só, e contato para show, como que faz?
0: Então, vou pedir aqui o meu empresário para... Eu vamos tenho fazer... que olhar a pesca aqui, tá?
1: Vamos fazer o seguinte, vamos. Antes da gente ir pro intervalo, faz o seguinte, faz mais um trechinho aí de alguma, faz um trechinho de alguma aí, pode ser?
0: Pode, aquela daqui... bem romântica, vamos?
1: Faz
0: é
1: um
0: uma do meu trabalho também, uma das inéditas que tá vindo aí. Gente, um cheiro pra vocês de Goiânia, que tá acompanhando nós aqui na Rádio Clube FM, Vilma Flores juntinho de vocês, um cheiro, meus amores.
1: Um abraço para todos que estão aí conectados conosco nesse Brasil, nesse mundão aí, curtindo a programação. Tá na Clube? Tá bom demais.
0: Pode falar o número do telefone?
1: Pode falar.
0: Para contato?
1: Sim.
0: Gente, se vocês quiserem falar com o meu empresário, meu produtor, Gabriel Santarém, é só vocês entrarem em contato no número 62-8213-9477 62-8213-9477. Chama a gente pra fazer o seu evento, o seu show, que a gente vai com todo carinho, viu? Vilma Flores com vocês.
1: Vamos fazer o seguinte, então, após o intervalo, você vai repetir o telefone e vai chamar mais uma canção, pode ser?
0: Tamo junto, pode ser.
1: Juntos e misturados, vamos lá, tá na Clube, tá bom demais. Exatamente 10 horas.

0: e vem com a gente.
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3: Dez e oito.
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3: Quem ama, cuida por aqui, 1º de julho, quarta-feira. Vou te contar que Zene foge sem que ninguém a veja. Adriana é levada ao ambulatório. Otoniel fica assustado diante do túmulo de Francesca. Bruna garante a Gilda que reconquistará Pedro. E André avisa Pedro que Adriana sofreu um ataque na prisão. Gente do céu, eu fico por aqui. Amanhã eu volto com mais resumos e novelas.

Tô de volta, Libra, Escorpião e Sagitário. Falo agora com você, Libra, nascidos de 23 de setembro a 22 de outubro. Esclareça as coisas com parentes e deixe as mágoas no passado. Livre-se de coisas que só ocupam espaço. Você pode ter alguma recaída com o ex. Cor para hoje nude. Números da sorte 31, 67 e 40. Escorpião, nascidos de 23 de outubro a 21 de novembro. Escorpião, ótimo período para fazer viagens, programas diferentes e reparos em casa. Parentes podem se opor a um romance. Ouça o conselho. A cor para hoje é o preto. Números da sorte 14, 05 e 41. Sagitário, nascidos de 22 de novembro a 21 de dezembro. Sagitário, você vai contagiar todo mundo com seu alto astral. Pode aprender com colegas experientes na conquista e no romance. A cor para hoje é o verde. Números da sorte 69, 87 e 24. Eu já volto com o último bloco e falo com Capricórnio, Aquário e Peixes.

0: Castanho interpreta Maiara e posa com a atriz que vai viver Marília Mendonça em filme. Clara Castanho vai interpretar a cantora sertaneja Maiara no filme sobre Marília Mendonça. A atriz se encontrou nessa semana com Marina Versus, cantora goiana que dará vida à rainha da sofrência na cinebiografia. A produção do Prime Video vai retratar a amizade de Marília com a dupla Maiara e Maraísa e também contará com Daniel Rocha, Ermília Guedes, Marcelo Serrado e Sofia Valverde no elenco. As gravações do longa começam em julho e a estreia está prevista para 2027. Olha o nosso Titi de volta já para falar de Carminha, que terá a amante mais jovem na sequência de Avenida Brasil. Eu te conto já aqui no Titi da Fama.
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4: Olá, olá. Chegando a nossa receitinha tão esperada. Receita de hoje, escondidinho de batata com frango. Ingredientes, papel e caneta na mão, anote aí, ó. 1/2 quilo de batata cozida e espremida. 1 vidro de leite de coco aquecido, cerca de 200 ml. 1 colher de sopa de manteiga. Sal e pimenta do reino a gosto. 50 gramas de queijo mussarela ralado para polvilhar. E agora vamos para os ingredientes do recheio. 1 colher de sopa de manteiga, 600 gramas de peito de frango ou sobrecoxa sem osso e sem pele em cubos, 2 dentes de alho picados, 1 cebola picada, 1 colher de chá de colorau, 2 tomates picados, 2 colheres de sopa de coentro picado. Eu vou repetir os ingredientes para você, confere comigo. 1/2 quilo de batata cozida e espremida, 1 vidro de leite de coco aquecido, cerca de 200 ml, 1 colher de sopa de manteiga, sal e pimenta do reino a gosto, 50 gramas de queijo mussarela ralado para polvilhar. E agora vamos para os ingredientes do recheio. 1 colher de sopa de manteiga, 600 gramas de peito de frango ou sobrecoxa sem osso e sem pele em cubos, 2 dentes de alho picados, 1 cebola picada, 1 colher de chá de colorau, 2 tomates picados, 2 colheres de sopa de coentro picado. Modo de preparo: em uma tigela, misture a batata ainda quente, o leite de coco, a manteiga, o sal, a pimenta e bata com 1 colher ou batedeira até obter um purê liso. Aqueça uma panela em fogo médio com a manteiga e refogue o frango até dourar. Acrescente o alho e a cebola e cozinhe por 3 minutos. Adicione o colorau, o tomate, o coentro e refogue por mais 2 minutos. Tempere com sal e pimenta e despeje em um refratário médio. Cubra com o purê e polvilhe com a mussarela. Leve ao forno médio pré-aquecido por 20 minutos e sirva em seguida. Escondidinho de batata com frango, nossa receita de hoje. Até a próxima e bom apetite.
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6: Maravilha, gente. Olha só, 10h14, é hora de mais sucesso e feito ao vivo, né? Ah, olha só.
3: Saudade.
6: Que maravilha, hein, gente? Olha só, tá na Clube, tá bom demais. E hoje conosco aqui, Vilmar Flores, né? Falando com você, cantando, encantando, né? E vem aí mais um sucesso maravilhoso, né?
3: Mais um sucesso inédito. Uma das minhas músicas novas que vai estar aí no meu próximo projeto, no meu próximo DVD. Logo, logo a gente vai estar divulgando o dia da gravação e o local, viu?
6: Maravilha. Manda um abraço para toda essa galera maravilhosa que está te acompanhando. De repente está ouvindo a gente nesse momento, né? Os ouvintes pelo rádio e pela internet. E o nosso abraço todo especial. Lembrando que hoje é dia 1º, né? do mês de julho de 2026 e vai, a gente vai fazendo história juntos, né? E recebendo você que veio para brilhantar a nossa programação, levando a alegria, colocando o pessoal para dançar também, né? Que maravilha!
3: Obrigada, obrigada pelos elogios. Gente, para vocês que estão aí, ó, curtindo a Clube FM, um cheiro, um abraço no coração de todos vocês, viu? E com vocês, Vilma Flores. Pra quem não me conhece, eu sou de Goiânia. Muito obrigada pela recepção.
6: Vamos lá, som. Vamos lá, essa. Quem sabe faz ao vivo.

Perdeu, bebê! E Savilma Flores com vocês, fazendo ao vivo! Simbora!

0: Maravilha, como é que é o nome dessa aí? É?
1: Essa aqui é Volta Bebê.
0: Volta Bebê, Volta Bebê. Ei, música animada, danada de ajeitada. Vamos com mais uma, vamos?
1: Mais uma, e aqui eu já tô me despedindo de vocês, né? É. Muito obrigada pela recepção. Um cheiro, gente, obrigada, obrigada mesmo. Simbora!

0: gente. Obrigada, viu? Um cheiro.
1: Maravilha, eita! Olha só, obrigado aí pela visita, tá? E espero que seja de muitas, viu? Sucesso pra você, voz maravilhosa, o empresário tá de parabéns aí, viu?
0: Obrigada, e tá. Ó, e já lhe interrompendo aqui no ar, me desculpa, perdões, viu? Gente, a voz não tá muito das melhores, tô gripada, mas assim... Quem sabe, da próxima vez, se eu receber um convite novamente, eu volto, viu? E vou fazer mais bonito pra vocês, viu? Obrigada. Um cheiro.
1: Nessa época a gente sofre muito com a voz, né? Sofre muito. E, bom, mas vamos deixar o contato aí pra show? Vamos deixar o contato? É?
0: Peraí, deixa eu só ver a pesca aqui, porque eu não sei de qual, né? Aí sim. A pessoa tem que olhar aqui, porque...
1: Sim, mas sim, ao vivo é assim mesmo, né?
0: É ao vivo, gente. Mil perdões. Uma hora eu decoro esse número. Ó... Pra quem quer nos contratar, fala aí com o meu produtor, Gabriel Santarém, 62982139477. 62982139477.
1: Maravilha, olha, gratidão a cada um de vocês, parabéns, tá?
0: Obrigada.
1: Que Deus ilumine aí o caminho de vocês, esteja sempre aí. Abençoando vocês, sucesso e mais sucesso. Obrigado pela visita, tá?
0: Amém.
1: E pra gente fechar com chave de ouro, eu vou trazer aquela, pode ser aquela Cristal Quebrado?
0: Isso,
1: pode ser?
0: Essa é uma das que eu regravei, né? Não é minha, não é música minha. Eu regravei, é um forrozão das antigas e tá aí no meu novo DVD, no meu primeiro DVD que a gente fez, né?
1: Sim.
0: Só pra trabalho. E assim, gente, me segue lá nas redes sociais, Vilma Flores com W, tá?
1: W.
0: Tanto no Instagram, no YouTube, no Facebook, TikTok, Quai, tudo Vilma Flores com W, tudo junto. Me segue lá, me dá aquela moral que eu sigo vocês, tá bom? Cheiro, beijo!
1: Beijo, olha só, chegou em ritmo de muita emoção e sai também com ritmo, deixando o pessoal, olha, dançando aqui na clube, festa! Valeu, obrigado, hein? Tudo de bom!

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3: Último bloco de previsões astrais para essa quarta-feira. Capricórnio, Aquário e Peixes. Capricórnio, nascidos de 22 de dezembro a 20 de janeiro. Capricórnio, você vai mostrar criatividade no trabalho, facilidade para aprender. Pode se dar bem em jogos e sorteios, mas evite esbanjar dinheiro. Ótimo astral para o amor. Cor para hoje, lavanda. Números da sorte, 52, 34 e 61. Aquário, nascidos de 21 de janeiro a 19 de fevereiro. Aquário, você pode ter uma boa surpresa no amor. Disciplina renovada hoje. Vai ter habilidade para liderar um trabalho. Marte incendeia os desejos. A cor para hoje é o chocolate, números da sorte 35, 89 e 66. E para fechar as previsões, peixes nascidos de 20 de fevereiro a 20 de março. Peixes, aprender algo novo pode ser desafiador, mas persista. Você vai buscar estabilidade no emprego e vai ser dedicado. A cor para hoje é o pink, números da sorte 72, 81 e 00. Amanhã tem mais previsões. Boa quarta-feira. Até lá!

Tititi da Fama voltou para falar de Carminha, que terá a amante mais jovem na sequência de Avenida Brasil. A produção de Avenida Brasil 2 busca desesperadamente um novo galã para o horário nobre. A ideia é lançar um jovem ator na continuação do sucesso de João Emanuel Carneiro, que tem estreia prevista para janeiro do próximo ano. O rapaz em questão vai participar do núcleo principal da novela. Ele será amante de Carminha, personagem de Adriane Esteves, em sua nova fase, Maria Mucilon. Os testes já começaram, mas até agora não há nenhum nome escolhido. A preparação do elenco deve ser iniciada em agosto. Quem tá ansioso aí pra ver, hein? Olha, esse foi o nosso Tititi da Fama. Tudo o que está acontecendo no mundo dos famosos. Ah, eu sempre conto pra você. Está ficando por aqui, mas não esquenta não, viu? A gente se encontra numa próxima. Um beijo da Tati Invade e até lá!

0: Como eu prometi que era rapidinho, já estou de volta. Meio de semana, quarta-feira, 1º de julho, em Coração Acelerado, onde Valmir confunde Irene com Amélie. Rosinha comenta com João Raul que Agrado ainda gosta dele. Ronei descobre que Zilar conheceu Soraya, a mãe de Leandro. Todos comentam a história entre Agrado, Eduarda e Leandro. Nayane comemora a discórdia entre as amigas. Um beijo, amores, eu fico por aqui. Lembrando que daqui a pouquinho tem Quem Ama, Cuida.
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2: Maravilha, gente. Olha, 10h47, reta final do nosso encontro, né? Fechando com chave de ouro. Olha, que Deus abençoe a cada um de vocês. Daqui a pouquinho mais um campeão de audiência, viu? Os campeões de audiência vêm aí no finalzinho da sua manhã e no começo da tarde, fechando aí a sua noite também. Clube FM, tá na Clube, tá bom demais, 24 horas com você e pra você. Gente, até amanhã.

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1: 11:05.

0: A ti, Senhor, levanto a minha alma. Deus meu, em ti confio. Não me deixes confundido, nem que os meus inimigos triunfem sobre mim. Na verdade, não serão confundidos os que esperam em ti. Confundidos serão os que transgridem sem causa. Faze-me saber os teus caminhos, Senhor. Ensina-me as tuas veredas. Guia-me na tua verdade e ensina-me, pois tu és o Deus da minha salvação. Por ti estou esperando todo dia. Lembra-te, Senhor, das tuas misericórdias e das tuas benignidades, porque são desde a eternidade. Não te lembres dos pecados da minha mocidade, nem das minhas transgressões, mas segundo a tua misericórdia, lembra-te de mim por tua bondade, Senhor.
1: Onze horas mais 6 minutos, bom dia para você, estou chegando para mais um programa Cristo é Vida, aqui pelo canal 87.9 da Rádio Clube FM. Até as 12 horas eu estou com você tocando canções para o enlevo espiritual da sua fé, falando de paz, amor e esperança em Cristo Jesus o nosso Senhor. Sonhe os sonhos de Deus e deixe Deus sonhar os seus sonhos para serem realizados por Ele. 11 horas e 7 minutos, hoje 1º de julho de 2026. 1º de julho, venceu-se metade do ano. Começamos a segunda parte do ano de 2026. Que venha com as bênçãos de Deus, com a proteção do Senhor e com a graça dele sobre todos aqueles que clamam e que buscam a presença de Deus. 11:07. Bom dia!

11:27. 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
1: 11:44.
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Olha, 11 horas e 45 minutos. Eu quero ainda meditar com você em Provérbios capítulo 29, verso 2. Na segunda-feira nós começamos a discorrer sobre isso, nós falamos aqui. O versículo 2 do capítulo 29 de Provérbios vai dizer que quando os justos governam, o povo se alegra. Mas quando o ímpio domina, o povo geme. Quando o povo é governado, na sua maioria, por autoridades justas, e aqui envolve governantes e autoridades, em todas as escalas ou as esferas do país, do estado, do município, do lugar, envolvendo, no nosso caso, poder executivo, legislativo e também judiciário. Quando o povo é governado na maioria, a exigência da Bíblia para que haja alegria no coração do povo, como partindo de um governo justo, não é uma coisa que se coloca 100% da totalidade, porque a Bíblia e Deus sabe muito bem da falência do homem. Deus sabe muito bem das fragilidades do homem. E quando a Bíblia está falando de governo, está falando de pessoas que governam, homens, mulheres. E quando esse governo, que é composto, no nosso caso, do Brasil, que é por poder executivo, legislativo e judiciário,

são três poderes, quando na maioria, veja que a Bíblia não deixa nada para que não tenha condição disso ser feito. Porque a Bíblia não deixa pontas e não diz que é 100% da totalidade, mas a maioria dessas pessoas são pessoas justas. No exercício da lei, por exemplo, para a punição dos homens maus, dos transgressores, dos corruptos, para a punição dos bandidos, dos ladrões, dos homens que fazem o mal. Quando isso começa a acontecer, que há isso, há uma tendência de proteção ao cidadão de bem e ao direito civil e religioso dos homens e mulheres de bem. Então, quando o justo governa, uma das coisas que acontece é a punição dos maus e a defesa dos que são de bem, do bem. O que é o mal e o bem com relação a pessoas aqui nesse caso? Um ladrão não é coisa boa para quem trabalha e vive lutando para sobreviver, para comprar lá sua mobília, o seu móvel, para comprar, adquirir as coisas. O ladrão não é pessoa boa. Ele vai fazer o mal, ele vai querer roubar, né? O assassino, o latrocida e aí por diante. Esses são os homens maus. Quando a justiça, quando há um governo justo, há um olhar para a necessidade de punir essas pessoas com a lei que tem amparo na Constituição do país. Então, a justiça, como sendo parte do governo justo, vai fazer o seu papel de punir. E a composição desse governo vai dar autoridade e liberdade para que essa justiça faça isso. E aí começa então a proteção para aqueles que são do bem. Eles começam com isso, começam então a se proteger o direito civil, da civilização do lugar, e também os direitos religiosos. Quando o governo justo governa, e eu vou repetir, e quando fala de governo justo não é só um homem, mas é uma composição de poderes e de pessoas governando, nós sabemos disso. Quando ele começa a governar também, há um aumento de riqueza na nação, no estado, no município, na sociedade. Há um aumento de riqueza, não de pobreza, não de miséria. O povo começa a prosperar, a sociedade prospera, e com a prosperidade todo mundo se alegra. Ninguém tem necessidade de viver de favores, de esmola de ninguém, quando o justo governa. O povo se alegra. Esse é o entendimento do versículo 2 de Provérbios 29. E não só o versículo 2, mas se você continuar lendo o capítulo, o capítulo vai reiterando com o versículo 2. Então não é um versículo isolado dentro do capítulo e no contexto da Bíblia. Então, quando o justo governa, há prosperidade, há uma tendência de aumentar a riqueza do povo. As pessoas trabalham e têm lucro, as pessoas trabalham e aquilo que eles trabalhou sobra no bolso. Todos se alegram. Para o bem comum e felicidade do povo geral, de todos, né? Agora, quando o ímpio domina, e está bem explícito no versículo, que o justo governa e o ímpio domina.
O justo, ele procura fazer essa composição de poderes e de pessoas trabalhar no sentido de fazer a nação, o estado e o município prosperar em todos os aspectos, em todos os cantos. Ao contrário, quando o ímpio domina, e ímpio aqui é pessoa ruim, pessoa do mal, pessoa asquerosa, cebosa na mente, nos desejos, nas suas ideias, ele só pensa em sugar, em afanar, em arrancar, em escravizar, em humilhar e fazer as pessoas viver de migalhas. O governo cubano tem quantos anos que está fazendo isso lá em Cuba, o povo vivendo na sofrência, não tem o que comer e não tem como sair de lá, porque as leis proíbem o povo sair para procurar socorro em outros países. Se forem pegos, até matam. A Venezuela estava passando por isso recentemente. E nós, no Brasil, estamos entrando para esse episódio. Não queira estar com as suas vistas tapadas, cego, para não enxergar isso. Mas ao contrário do justo, quando o ímpio domina, e na sua maioria os ímpios estão dominando, a violência aumenta. Será que tem aumentado? As injustiças sociais e jurídicas também aumentam. Está acontecendo isso, sim, no Brasil. As injustiças campeiam as cidades, os campos. E eu te pergunto, isso está acontecendo no Brasil em larga escala? O aumento das exigências tributárias, ou seja, o aumento dos impostos, eles vêm como se estivesse cavalgando com asas. E isso tudo cai sobre o lombo do povo. Sobre o lombo do povo, o povo é que paga. E a arbitrariedade na justiça, no poder, na balança, ela aumenta assustadoramente. Isso tem acontecido também sobre os homens, sobre empresas privadas, sobre lá dentro da sua casa. A arbitrariedade começa a acontecer, injustiça social. E muitas vezes ela vem com o nome de bondade, de favor, de justiça social. Vem com esse nome. E conseguir e procurar adquirir as coisas torna-se opressão na mente do povo. Porque são tantos encargos para pagar que você desiste de sonhar e desejar comprar e adquirir alguma coisa. Quando o ímpio domina, é assim. Eu estou trazendo essa palavra aqui dentro de Provérbios capítulo 29, verso 2, para esclarecer e para abrir, tentar abrir os seus olhos, você que ainda acredita que nós estamos numa democracia, que nós estamos num país maravilhoso. O país é maravilhoso, mas os homens que estão dominando, na maioria, são ímpios. E quando o ímpio domina, o povo geme com aumento de tributos. Você tem um carro, o carro não é seu, não é meu. Você tem uma casa, ela não é sua. E a tendência é trabalharem, os ímpios trabalharem para arrancar tudo o que você consegue adquirir com o suor do seu rosto. No princípio, Deus diz que por causa do pecado do homem ter contaminado a terra, o homem comeria do suor do seu rosto. Só que não está sobrando mais quase nem o suor do rosto para o homem comer. E é necessário alguém gritar, é necessário a igreja, você que é crente, acordar para isso. A Bíblia não compactua com isso. A Bíblia não aplaude isso e nem apoia esse tipo de coisa. Aliás, a Bíblia diz que quando o justo governa, o povo se alegra, mas quando o ímpio domina, o povo geme.
O povo brasileiro está gemendo. Abre os olhos, Igreja do Senhor. Abre os olhos, você que é crente, que frequenta a igreja, que congrega, que tem a Bíblia. Leia a Bíblia, busque a direção do Espírito Santo e põe os seus joelhos no chão para orar por essa nação, para Deus varrer da nossa nação esse sistema de impiedade. Em nome do Senhor Jesus, eu faço esse apelo a você que é crente, está me ouvindo. Não seja complacente com o diabo, não seja complacente com o inferno, porque senão você vai para lá. Deus não vai te poupar se você apoia o ímpio. Deus quer a sua alegria, Deus quer a sua realização, e ela não vem por esse caminho aí, ela vem pelo caminho justo. Que Deus em Cristo te abençoe. Eu vou embora, prometendo voltar amanhã, se Deus quiser, aqui pelo canal 87.9. Fiquem todos na paz do Senhor Jesus.

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0: Olá galera, aquele abraço para você. Estamos chegando com o Panorama Esportivo. A partir de agora vem aí muita informação no seu rádio. 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Meio-dia, 9 minutos, vem aí os destaques de hoje aqui na Clube FM.

0: Hoje é quarta-feira, dia 1º do mês de julho 2026. Um abraço especial para você, o melhor ouvinte do Brasil. Vem aí o destaque lá na Central da Clube com o repórter Ramsés.
1: Paquetá está fora da Copa do Mundo.
0: 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Tá chegando o destaque do J. Martins aqui na Clube FM.
2: Depois de 15 anos como senhor da Federação Goiana, André Pita será aclamado novo presidente da Federação Goiana de Futebol. E no Dragão, ex-atacante do Remo é o novo contratado do Dragão.
0: Começando para você o nosso panorama esportivo, galera esportiva.
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0: Maravilha, torcedor amigo, meio-dia, 11 minutos. Ramsés, um abraço, boa tarde. Tá tudo massa, Rames.
1: Um abraço para você, Lás. Boa tarde, tá tudo bem, graças a Deus. Boa tarde, Otinha. Boa tarde a todos os ouvintes do Panorama Esportivo. Vamos aí trabalhar até a 1 hora da tarde. Dando aí todas as notícias da Copa do Mundo e do futebol goiano.
0: Maravilha, Jota, um abraço.
2: Outro abraço para você, grande Lázaro Pereira. Boa tarde aí pro Imperador, né? Sempre aí trazendo muitas informações. Tarde abençoada aí para todos os ouvintes do Panorama Esportivo. Já estamos aqui, vamos juntos falando muito de futebol.
0: É isso aí, com a notícia bombástica. Notícia, hein? Federação Goiana de Futebol vai ter novo presidente. Sabe quem?
2: André Pita.
0: O passado.
2: É o mesmo, né?
0: Não, me ajuda.
2: E tá prometendo novidade, o Campeonato Goiano que chega aí.
0: Daqui a pouco a gente fala sobre isso, porque agora eu quero saber as notícias da Copa do Mundo na Central da Clube, sempre em nome da distribuidora de bebidas do amigo Luquinha.
1: Ontem tivemos mais 3 jogos, 3 equipes eliminadas, 3 equipes classificadas. Costa do Marfim, Noruega 2, a Noruega é a próxima adversária do Brasil. França 3, Suécia 0, França é a próxima adversária do Paraguai. México 2, Equador 0. Hoje teremos Inglaterra e República Dominicana do Congo. Este jogo será um dos adversários do México. Bélgica e Senegal, Estados Unidos e Bósnia Herzegovina.
0: Muito bem, esses são os confrontos. Paraguai tá bem na fita, né? Pegando só coisinha facinho.
1: Só pedreira, né?
0: Pegou uma Alemanha, né? Agora vem aí a França.
1: Vem a França e o Brasil pega a Noruega no próximo domingo às 5 horas da tarde.
0: Jota, tá aí os adversários das grandes seleções. Paraguai tá pegando pedreira um atrás da outra, viu?
2: Lázaro, eu esperava mais do Uruguai e o Paraguai veio e surpreendeu, né? Então eliminou a grande, toda poderosa Alemanha e, como você falou, vai pegar, se não for uma das melhores, uma das melhores seleções dessa Copa, que jogou pra cima ontem, foi pra cima, fez 3 gols. Então é uma prova de fogo aí pro Paraguai. Se jogar da forma com que jogou contra a Alemanha, Lázaro, tem chance sim. Eu até falei aqui ontem, volto a repetir, nunca vi jogador da seleção do Paraguai numa atuação tão, com tanta vontade, né? Com tanto desempenho assim, os jogadores do Paraguai disputando cada bola, palmo a palmo, dando tudo ali numa partida de futebol. Foi um jogo aí que ficou marcado e agora é esperar pra ver, né? Será? Estão dizendo aí que vai ter mais uma grande zebra na Copa.
0: Será? Sei não, hein? 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Pois é, Paraguai pegou uma pedreira, né? Conseguiu passar. O Paraguai foi exatamente para empatar e ir para os pênaltis, conseguiu êxito. Agora vem a França, também é um time bem qualificado. Parece que a França está mais qualificada que até mesmo a Alemanha, viu, Rames?
1: Não, a Alemanha é um time muito ruim. Eu não sei se vocês viram o time da Alemanha jogar. É, para mim, eu, com todo respeito aí, é uma das piores seleções que eu já vi da Alemanha.
0: Depois do Modric, né? É. Deixado. É Modric, né?
1: O Modric é da Croácia.
0: Croácia, né?
1: É. A Alemanha é uma seleção comum, a Alemanha só tem um Neuer ali.
0: Neuer.
1: De espetáculo, de um grande goleiro, mas a seleção da Alemanha é uma seleção comum. É uma seleção que, se o Brasil, que a gente não tem muito, como eu vou falar, definição do Brasil, que o Brasil também não lá essas coisas, está dando também muita sorte, mas a Alemanha é uma seleção muito fraca. Quem viu a Alemanha jogar, e o Brasil pegar a Alemanha, o Brasil ganha fácil, tranquilo.
0: É isso aí. Olha, e eu quero falar também o seguinte, hoje é dia primeiro, né?
2: Isso.
0: Hoje é dia primeiro, hoje é aniversário do João Batista, o Joãozinho. O
2: JB?
0: JB, hoje está completando mais um aniversário.
2: Que tá sumido, né?
0: É, é tão excomungado que não faz nem uma festa para nós, né, Jota?
2: Tem que fazer uma festa aí, gastar um pouco, né?
0: Nenhuma.
2: Gastar um pouco do grande salário que ele tá ganhando, né?
0: Puta,
2: não abandonou nós, né,
1: João? Fica guardando dinheiro aí pra quê, você não vai levar nada.
0: Vai levar nada. Nasceu pelado, vai embora pelado, filho.
1: É, lógico.
0: Ai, um abraço aí pro João Batista, JB, hoje aniversariante. A gente deseja muita sorte, saúde e sucesso.
1: Parabéns, parceiro.
2: Parabéns pra ele aí. É um cara importante pra nós aqui, viu?
0: É isso aí. Tá sumidinho, mas assim, tá com seus afazeres, né? Logo
1: amanhã
0: volta.
1: Deixa sair.
0: É. Eu vou rescindir o contrato dele.
2: É. Diminui o salário. É.
1: Mas é justa causa.
0: É justa causa. Não comparece aí, né, Rames?
1: Abandonou o barco,
0: é
1: justa causa.
0: 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Gente, e aí esse adversário do Brasil é temerário, essa seleção que vem para enfrentar o Brasil, ou só tem mesmo Haaland para dar um trabalho lá?
1: Não, a seleção da Noruega é uma seleção muito boa.
0: Noruega é onde se encontra o melhor bacalhau do mundo, né?
1: Na Noruega tem um lateral muito competente, muito forte, tem um meio de campo muito bom, muito que trabalha muito bem a bola, e tem aquele companheiro do Haaland ali que ajuda muito o Haaland no ataque. Agora, o importante da Noruega é o porte físico que eles têm.
0: Sim, bem preparado, né?
1: E a correria que eles têm, que eu esperava do Japão, que o Japão não fez. Eu não comentei o jogo do Japão com o Brasil porque eu estava no trabalho ontem, mas a equipe o jogo do Noruega com o Brasil vai ser totalmente diferente que foi o jogo entre Brasil e Japão. Você pode ter certeza que eu ouvi o jogo ontem entre a Noruega com o Asmar Fim pelo rádio. Foi um jogaço, um jogo muito corrido. No primeiro tempo, na minha opinião, a Costa do Marfim foi superior ao a Noruega, a Noruega conseguiu achar um golaço ali daquele jogador. Depois do segundo tempo, da mesma forma, a Costa do Marfim voltou em cima, conseguiu um empate também num golaço lá do seu lateral. E no quase ali, praticamente ali, faltando alguns 15 minutos ali, o Haaland foi lá e numa sorte, que ali para mim foi sorte, naquele gol de calcanhar ali, que ele nem foi até porque sem querer, ele foi e fez o gol. Mas eu acho que agora esse jogo aí, as condições do jogo em si vai ser totalmente diferente, porque A equipe da Noruega não vai ser uma equipe covarde, igual foi o Japão, esperar o Brasil atrás da linha da bola, numa marcação no 5-3-2. Então, Noruega vai partir para cima do Brasil.
0: Você citou um fato interessante, e depois eu quero até ver aqui com o Jota Martins também, em todo o segundo tempo, principalmente o segundo tempo, o Japão trabalhou com toda a sua, todos os seus 11 jogadores atrás da linha da bola.
1: Atrás da linha da bola, esperando um erro do
0: Brasil. Brasileiro. Eles jogaram um erro só.
1: Quando você não veio na segunda-feira, foi o que eu falei pro Jota. Jota, o Japão vai brigar por um erro da seleção brasileira. Aonde eu falei que não podia errar. É jogo, não erra. Aonde errou? O Danilo errou na saída de bola, o Casimiro não deu conta de acompanhar, o jogador do Japão pegou a bola, saiu com ela. Agora eu fico entendendo o seguinte: quando o cara saiu, do jeito que o jogador do Japão saiu, no rumo do gol, por que o jogador do brasileiro não adiantou a marcação, partiu para cima dele e ficava um na sobra, o outro para poder tomar a bola? Não, afastaram todos. Esperou o cara chegar, né, quase na linha da grande área, o cara chutou rasteiro, o goleiro estava mal colocado, levou o gol, foi falha de quem? Na minha opinião, falha do Danilo, do Casimiro, que não conseguiu chegar na bola.
0: O Casimiro ficou 2 quilômetros atrás do jogador do Japão.
1: E do zagueiro que não deu combate. Por que não deu combate? Esperou o cara chegar lá na perto da área para o cara chutar. É falta de treinamento, é falta de conversa. Então, como eu já vim falando, que eu acho, o Brasil está começando a melhorar tarde, mas o meio de campo do Brasil é fraco. Só tem aquele Bruno Guimarães, que joga bola. O resto, Paquetá, só no ano que vem, quer dizer, na outra Copa, se ele for dar conta ainda de jogar.
0: Sem Jota.
2: Olha, Lázaro, eu concordo plenamente com você, com o Rames, mas tem um detalhe. Não basta apenas se preocupar com o Haaland, que é o matador. Ele é um trator. Esse jogador no mano a mano é um perigo. Ainda mais com esse sistema defensivo do Brasil, que qualquer jogador entra no meio da zaga do Brasil. E o Ramos estava comentando, analisando aí, Ramos, eu estava prestando atenção. Eu vi alguns lances, Lázaro. Tem um cara que joga pela direita, não sei se é segundo volante ou se ele é ala direita. Todas as jogadas do time nasce do pé dele. É um cara que teve liberdade para aquele lado ali. Então o Ancelotti tem que prestar muita atenção nesse jogador, porque não adianta você preocupar só com o matador lá, porque as bolas, geralmente 80% das bolas que chega para esse matador, que é o todo poderoso, ela passa pro pé desse jogador que foi o destaque pelo lado direito lá, e eu prestei muita atenção. Então o Ancelotti vai ter que prestar atenção, com certeza já está analisando aí o estilo, o tipo de marcação. Agora um detalhe, Lázaro, é um adversário difícil, é um adversário duro, mas tudo vale. Que vale é classificação. Acho que agora chegou o ponto, chegou o momento de parar o questionamento. Não, esse deveria estar lá, aquele deveria ser convocado, não foi, porque agora nós temos que contentar com o que temos lá, né? E agora é nessa hora que você vê o dedo de um treinador que entende, que tem a capacidade para montar um esquema diante de uma seleção que joga duro, que não vai dar espaço em momento algum, e aí que mora o perigo, porque eles não desistem da jogada em momento algum, marcação forte. A maioria dos jogadores da seleção adversária do Brasil, você pode perceber, eles têm um suporte físico avantajado, e isso aí é problema, porque o jogador brasileiro, infelizmente, tem aquele negócio de cair, não pode triscar no cara que ele cai, né? Então, eu repito, tem que marcar onde nascem as principais jogadas desse time, que é pela direita. Isso aí pode causar um perigo. Então agora é esperar para ver que o Ancelotti possa escalar melhor. E eu vou fazer, complementar aqui, viu, Lázaro? Para mim, o Paquetá não estando em campo é um reforço pro Brasil. Pelo menos assim o Ancelotti coloca outro jogador que pode render mais do que ele.
0: É isso aí. É a próxima pergunta que eu iria fazer. 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Rames, é reforço, cara. Eu ontem eu falava com o Jota Martins, eu não estou torcendo para a contusão, não queria até que isso acontecesse. Mas a contusão do Paquetá vem para dar uma melhorada nesse meio campo da seleção? Muito vulnerável, né, cara? Só tem o Casemiro marcando e aí vira um desespero, porque ele é lento.
1: É, o Casemiro, na verdade, não tem uma boa fase, né? O Casemiro já foi um bom jogador, mas atualmente o Casemiro hoje não é aquele jogador que todo mundo esperava. É, ele está na seleção por mídia, mídia do senhor Carlos Ancelotti, que gosta muito dele como quando ele era jogador.
0: É jogador de confiança, né? É jogador de confiança, né?
1: Confiança, né? Tanto é que ele já tinha cartão amarelo, não tirou ele no segundo tempo, manteve ele e ele fez o gol. Mas o Casemiro fez o gol e um desarme, só no jogo. E foi considerado o melhor jogador da partida.
2: E ajudou a entregar o gol que o Brasil sofreu.
1: Aí, o Paquetá é o seguinte, o Paquetá, infelizmente, ele também, da mesma forma, foi convocado por motivos de prestígio. Mas o Paquetá não apresentou aquele futebol que ele também estava apresentando lá no seu clube, lá no campeonato inglês. Então, eu acho que ali só foi para tampar um buraco. O Ancelotti acha que não tem jogador melhor que o Paquetá e não quis convocar. Ou foi a Nike ou a mídia que não quis que convocasse outro jogador, e o Paquetá tinha que ser titular por motivo de patrocínio. Então eu acho que vai ser um reforço para o Brasil. Agora também tem que ver o esquema que o Ancelotti vai fazer para poder armar esse meio de campo aí, porque o meio de campo da Noruega é muito forte, os alas da Noruega é muito forte, e também aquele ataque ali, como o Jotinho acabou de falar, é um ataque muito forte, vai ser mais difícil para o Brasil, com certeza.
0: 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Torcedor tenha percebido, a gente deixa 30 minutos aí para falar da Copa do Mundo e depois a gente fala no geral. Então agora faltando 3 minutos para terminar a questão da seleção brasileira de Copa do Mundo. Quem é o favorito? Brasil ou Noruega?
1: A Noruega nunca perdeu para o Brasil na Copa do Mundo. São 2 jogos, 2 vitórias da Noruega.
0: Ah, então já desgramou, né?
1: Então, eu acho, Lázaro, mesmo com todos os problemas aí, eu vou colocar, não vou falar o Brasil é favorito. Eu falei que o Brasil também não era favorito contra o Japão. Eu não vou colocar o Brasil como favorito contra a Noruega. Para mim, vai ser um jogo igual. Vai ganhar quem tiver mais, menos erro, e no detalhe do jogo a equipe vai sair vencedora. Mas como eu falei que eu errei o placar, falei que era 3-2 para o Brasil, foi 2-1. Na prorrogação também não vai. Vai ter um vencedor, como teve no Japão. Eu não vou colocar que o Brasil é favorito contra a Noruega, não.
0: E aí, Jota?
2: Eu não vou ficar em cima do muro, Lázaro, eu vou falar a verdade. Para mim o Brasil é favorito, nunca venceu, mas vai vencer, o momento é agora. Para mim vai vencer, Brasil 2-1, e com um detalhe, eu sempre falo essa palavra, Ramos, nunca tem um time que só vai vencer e nunca tem um perdedor que um dia não vence. Então para mim a chance é essa, para mim o Brasil é favorito.
0: É isso aí, isso a gente vai ver. No domingo, o jogo será às 5 da tarde, né? Se não houver raio, se não houver confusão, né? Aí o jogo, porque o jogo de ontem era para ser, né? O jogo era para ser às 10.
2: Ficou para as 11.
0: Ficou para as 11, aí eu vi só um pedaço, aí eu falei, não dou conta não, hein? Aí eu tenho que dormir, porque amanhã é cedo, né, irmão? Né? Se não houver nem o imprevisto, o jogo chegará às 5 da tarde.
2: O time do Equador lá podia jogar 2-3 horas que não fazia gol, não?
0: Não, né?
2: Não.
0: O Equador jogou mal demais, né,
2: muito
0: Jota?
2: Muito demais, muito fraco.
0: Nossa, não é que eu estou menosprezando o jogo do México. O México, claro, chegou com muito mais força, muito mais fome de bola. Mas aí, rapaz, deixou a desejar o time do Equador, que fez uma boa Copa do Mundo. Mas, porém, rapaz, meu Deus do céu, como jogou mal o Equador ontem. Mas tudo certo. Vem aí o intervalo, eu volto já com você aqui na Clube FM. Porque tá na Clube, tá bom demais, moçada. Vamos que vamos, né? Tá chegando aí a hora da verdade. Vem aí na clube!

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4: 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Jota, ontem tivemos jogos também pela Série D. Botafogo 3, 2 para o Brasil, né? É isso?
9: Isso. Isso, confirma, Lázaro.
4: Muito bem. E Volta Redonda 3. O Anápolis empatou, já tinha contra o Caxias, 1-1 fora de casa, hein?
9: Foi o que nós falamos, né, Lázaro? Aí.
10: Tá normal agora, né?
4: Agora sim.
10: Foi o que nós falamos, Lázaro. O Anápolis precisava reagir dentro da competição. E como você falou, tava um jogo atrasado, que foi essa partida de ontem. O jogo foi fora de casa, lá contra o Caxias, né?
4: Isso.
10: E o Anápolis conseguiu o gol aí no finalzinho do jogo, o gol de empate, que foi muito bom resultado fora de casa. Agora vai ter esse jogo aí no Jonas Duarte, que o Anápolis vai ter essa oportunidade de, quem sabe, sair da última colocação, né, no campeonato. Campeonato da série C, né? Que precisa reagir agora enquanto é tempo, que nós falamos ontem aqui, para poder se manter na série C para o ano que vem.
4: É verdade, o Anápolis precisa ficar um pouquinho mais esperto, gente.
10: Perde demais, né, Lázaro?
4: Os jogos time... precisa dar uma melhorada, né?
10: Venceu a Copa Centro-Oeste, é claro, um time que era desacreditado, veio aí, eliminou o Vila Nova, aí conseguiu boas partidas aí, conquistou a Copa Centro-Oeste, foi pra final da Copa Verde, venceu o primeiro jogo, foi empolgado, e eu acho que aí faltou experiência, faltou paciência, né, Lázaro, pelo lado do Anápolis, porque um resultado de 3-1 era um resultado muito bom, foi lá, levou uma goleada, e o time já vinha mal dentro da Série C. como nós falamos aqui, no ano passado foi assim, foi muito sofrido pro Anápolis, deixou para reagir no final da competição, tanto é que se livrou da zona do rebaixamento na última rodada. Então, esse ano, para ficar mais tranquilo, para se manter, precisa começar a vencer jogos, viu, Lázaro?
0: É verdade.
10: Porque se não vencer agora, pode complicar a situação.
0: Né? Então, vamos lá. Caxias 1, Anápolis também 1, Botafogo da Paraíba 2, Brusque 0. E tivemos ainda Volta Redonda 3, Amazonas 0. Jota, esse Amazonas teve na Série B, né?
10: Muitos times aí, Lázaro, que estavam recentemente. Uns caíram em 2024 e os outros caíram em 2025. O caso Brusque, do Brusque, né, de Santa Catarina. O Amazonas. O Paysandu, que caiu no ano passado,
0: No ano passado, né?
10: O tá próprio Guarani caiu em 2024 também,
0: não
10: junto
0: voltou.
10: Com a Ponte. A Ponte voltou e ele ficou lá. E agora a Ponte vai voltar, né?
0: Ponte não devia nem ter subido desse jeito, né?
10: Temos fortes times aí,
0: Zé, tem mais de 3 anos que a Ponte Preta não paga salário. Você sabia disso?
10: E tem mais lá, viu, Lázaro, com a CBF. A CBF não vai custear mais despesas aí pra Ponte Preta. Agora eu não sei o problema, o que que é, né?
0: Ai, ai, ai, ui, ui, como eu diria. Aí o detalhe é que o torcedor, pô, mas 3 anos você pagar. Não, não é que se fica pago. Paga um mês, faia 2. Tá completando 3 meses, paga 1. E assim por diante lá dentro da Ponte Preta. 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Próxima rodada da Série C será agora dia 4. 4 será no sábado. Vamos lá então, Jota?
10: Vamos.
0: Então vamos lá. Série C, Maranhão vai pegar a Associação Internacional. O Confiança joga contra o Barras. Maringá vai pegar o Volta Redonda. Santa Cruz, o Ituano. Ainda na sequência da rodada da Série C, teremos Ferroviária e Caxias, que empatou com o Anápolis ontem, Guarani e Floresta. Esses são jogos de sábado, Jotinha.
10: Isso, Lázaro. E eu tava notando aqui, Lázaro, times tradicionais que já estavam na Série B, né? Caso do Volta Redonda, o Ituano, o Paysandu, o Amazonas, o Guarani e o Brusque, né?
0: Santa Cruz, né?
10: O próprio Santa Cruz, que esteve sumido, agora veio para a Série C. Eu acho que entrou no G8 aí, né? Com essa vitória aí do final de semana. É um time que vem crescendo muito de produção, precisa reagir. O time do Santa Cruz, viu, Lázaro? Um time de grande torcida no futebol brasileiro. E aconteceu como aconteceu com aquele time lá, o Figueirense, né?
0: Isso.
10: E outros times aí do futebol brasileiro, exemplo do time lá do interior de São Paulo também, o São Caetano, tantas outras equipes que já tiveram São oportunidade,
0: Caetano,
10: né?
0: São Caetano, por exemplo, acabou, né?
10: Praticamente acabou.
0: São João de Araras também, né?
10: Não, São João de Araras.
0: É onde revelou o Roberto Carlos para o mundo.
10: Isso, aí você pode citar também o Paraná, lá do estado do Paraná, que fez a fusão entre Colorados e Pinheiros, formou o time do Paraná, que configurou, se eu não me engano, 2 temporadas na elite do futebol brasileiro, Lázaro. Hoje é um time que caiu para a segunda divisão, voltou para a primeira divisão do futebol paraense, disputando ali palmo a palmo com o Paranavaí, que era o dono desse jogador que veio pro Vila, né? Então, você falou aí, São João de Arara, São Caetano, Santa Cruz, Figueirense, o próprio Paraná, times que foram fortes, o próprio Guarani, né? Que
0: Guarani,
10: vice-campeão Ponte Preta, brasileiro, né? Ponte Preta, então, times que vão, às vezes, vão sendo esquecidos, né?
0: É isso aí. Aí, na sequência, o jogo será no domingo, dia 5, teremos Ipiranga pegando o Paysandu, Amazonas vai jogar contra o Itabaiana, e o Anápolis pega o Botafogo em casa, hein? Precisa da vitória o Botafogo, hein, Jota? Aliás, o Anápolis, diante do Botafogo.
10: O Anápolis foi a 6 pontos.
0: 6 pontos, né?
10: Se vencer o jogo, tem a chance aí de deixar a última colocação, né, Lázaro?
0: Exato.
10: É porque vai a 9 pontos, então tem que fazer essa vitória para ir aproximando ali daqueles times aí que são os primeiros fora da zona do rebaixamento, porque já estamos chegando na metade da competição, da Série C. E se você não começa a vencer, Lázaro, as coisas vão ficando difíceis, porque os times que estão na parte de baixo vão querer tirar pontos das equipes que estão na parte de cima.
0: E fechando a rodada da Série C, Brusque e Figueirense no dia 6, será na segunda-feira. O jogo será lá em Asa de Arapiraca, é?
10: É Figueirense e Brusque?
0: Em Santa Catarina. É Brusque e Figueirense.
10: Então é o clássico catarinense.
0: Catarinense.
10: Isso.
0: Santa Catarina.
10: Isso.
0: Rapaz, interessante essa aí.
10: Interessante.
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0: Elas prometem mais contratações, o seu dirigente máximo aí, o Adson Batista, prometendo que o Atlético vai contratar no sistema defensivo, meio campo e ataque. E já está praticamente acertado com o ex-atacante do Remo, o João Pedro, que teve atuação pelo Remo na temporada passada, subiu junto com o Remo para a Série A, jogador que nasceu em Portugal e vai ser o novo atacante do Atlético. João Pedro.
1: João Pedro, atacante atleticano.
0: Marcou 4 gols pelo Remo na temporada passada.
1: Eu me lembro dele, realmente, lá no Remo, ano passado. Jogador importante, viu?
0: É muito
1: e
0: bom.
1: Vamos aguardar, né, Jota? Porque o time do Atlético tá precisando de alguns reforços, né? Não adianta só ficar falando que vai contratar. Treinador parece que já tá falando até em ficar com o que tá, né?
0: Lázaro, você falou, né, aqui na edição do Panorama Esportivo em relação ao Adson Batista, o que ele quis falar sobre treinador. E eu tive a curiosidade para ver essa entrevista, Lázaro. Ele fala assim, ó, que time brasileiro, principalmente da Série B, que paga 300, 350 para um treinador, é doido. Pode entrar numa dívida aí no futuro. E ele não faz isso. Que ele vai ficar de olho, mas aí ele falou a questão de ativar o Renan Brito lá como treinador e no mesmo tempo ele disse, nós estamos de olho, se aparecer um treinador aí, eu entendi que se aparecer um treinador que seja do alcance do Atlético, ele vai buscar. Eu, para mim, tinha que pensar grande. Acho que o Atlético precisa de um treinador que, primeiramente, tenha certeza de que vai manter o time na Série B, lá, depois de conseguir os 45 pontos, poderia ver o que conseguiria mais, né? Tem o Gustavo Coutinho aí, que começou a marcar agora, um atacante que vinha deixando a desejar, né? Mas marcou nas últimas rodadas, perdeu o pênalti aí algumas rodadas atrás, mas voltou a marcar, apesar de ser contra a Ponte Preta, voltou a marcar, mas ele precisa ter uma sombra ali, ele precisa ter um reserva ali que possa começar a intimidar, né? Para ele começar a marcar gols. E esse João Pedro diz que é um jogador muito bom, é um jogador de muitas assistências também, apesar de ser um matador, ele vem para ajudar ali no sistema de ataque do Atlético. Esperamos que possa fortalecer, né? E que possa servir de sombra aí pro Coutinho para ele começar a marcar os gols aí que o Atlético precisa.
1: É isso aí. A final da Copa do Mundo é que dia, Jota?
0: 19 de julho, né? Que o Ramos disse.
1: 19, né?
0: Próximo aí, de hoje a 19 dias.
1: Tô dando uma olhada aqui no Campeonato Brasileiro, estão falando em voltar o campeonato dia 16 de julho.
0: Já estão prevendo que o Brasil vai ficar fora?
1: Uai, só pode, porque tá aqui jogos marcados para julho, às 19 horas, Botafogo e Santos, Vitória e Vasco da Gama, Mirassol e Grêmio. Será que é os times que não têm jogadores lá, né?
0: Pode ser, Lázaro, o time que não tem jogadores na Copa, e pode ser também, que de alguma rodada aí...
1: É complicado, porque aqui, ó, tem jogo marcado dia 17, Fluminense tem jogador lá.
0: Tem,
1: mas... Apesar que já saiu, né?
0: Pode jogar desfalcado também, Lázaro, e às vezes acontecer de chegar uma rodada e de coincidir com o jogo da seleção, aí muda o horário, muda de um dia antes, né?
1: Pode ser, né? Vamos lá. A classificação de momento lá na Série A. Tem muito tempo que a gente não passa por torcedor. 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Palmeiras é o líder com 41 pontos, Flamengo com 34, Fluminense é o terceiro com 31, em quarto Atlético Paranaense 30, em quinto Red Bull Bragantino 29 pontos. O Bahia é o sexto com 26 e o Coritiba também é o sétimo, também com 26 pontos. São Paulo é o oitavo com 25. Atlético Mineiro é o nono colocado com 24. O Corinthians é o décimo com 24 pontos ganhos. Virando a tabela, temos em 11º Cruzeiro com 24, em 12º Botafogo 22, 13º Vitória 22, 14º com 21 pontos Internacional, 15º Santos com 21. em 16º.

0: do Grêmio com 21 pontos conquistados. Aí virando a página lá do Z4, temos o Vasco da Gama abrindo a zona do rebaixamento com 20 pontos. 18º, Clube do Remo, 18. Em 19º, o Mirassol com 16. E o último colocado é a Chapecoense, 20ª, com 9 pontos ganhos. Então tá aí, a Série A parou dessa forma. Então, por isso que eu estou dizendo, eu vou até buscar mais informações, porque a série A pode voltar um pouquinho antes. Dessa forma, eu tô pensando que o Brasil vai ficar fora, né, Jota?
1: Talvez já esteja analisando aí, né, Lázaro? Por ter previsto aí os adversários difíceis, talvez já estejam prevendo aí, como você falou, um antecipamento dessas partidas, né? Lázaro, você falou da classificação aí, ó, do Botafogo, que tem 22 pontos, você vai conferir pra mim. Depois, Vitória, tem 22, né? Depois também aqui, quem tem 21 pontos aí antes do Santos?
0: Internacional
1: 21, Santos
0: 21,
1: Grêmio 21 também.
0: Isso.
1: Ó, Lázaro, de quem tem 22 pontos pra baixo, tudo tá correndo perigo.
0: Tá.
1: Mas quem está realmente na UTI, esses quatro times aí, ó, Vasco 20, Remo 18, 16, Mirassol e 9, Chapecoense.
0: Chapecoense.
1: Pra mim, ó, do Remo pra baixo, Lázaro, não tem saída.
0: Chapecoense, entendeu? Pra mim já era, né?
1: Olha, Lázaro, infelizmente, aí o torcedor vai falar.
0: Aqui nós já estamos na rodada de número 18.
1: 18, falta uma rodada, duas rodadas, né, pra terminar o primeiro turno, certo?
0: É.
1: Então veja bem, nós vamos para a última rodada lá do primeiro turno, o time conseguiu só 20 pontos. Você precisa de 25 no segundo turno. Quem tem 20, não é verdade?
0: É.
1: Para chegar aos 45. Quem tem 18, ele precisa de 25 mais 2, 27 pontos. Muito difícil. E quem tem 16 pontos precisa de 15 e mais 4, 29 pontos, Lázaro. Então é muito complicado. Então, para mim, o Remo também é muito difícil. Tem que fazer uma campanha de campeão, viu, Lázaro? No segundo turno. Tem que fazer uma campanha de campeão também, o Mirassol, para fugir do rebaixamento. Agora, infelizmente, a Chapecoense eu acho que não tem saída, viu, Lázaro?
0: É verdade. E aí eu tô observando aqui a rodada da Série A. Já estamos na rodada 18, mas nós temos aqui com 17 jogos só: Flamengo, Bahia, vamos seguindo aqui: Botafogo, Vitória, Mirassol e Chapecoense. Todos esses são só 17, tá faltando uma rodada para completar.
1: E no caso o Flamengo, se eu não engano, 7 pontos de diferença, né? Pro líder Palmeiras. Então, se vencer esse jogo que tá atrasado, Lázaro, aí chega na última rodada do primeiro turno com apenas, né, 4 pontos de diferença. Isso dependendo dos resultados. O Palmeiras, sim, né, já completou
0: os 18 jogos.
1: Os 18 jogos. Então, o Flamengo tem essa vantagem aí. Isso eu tô falando dos times que estão ali na ponta, dos times que tem chance, no caso, o Flamengo, né, Lázaro? Que é o time mais próximo ali do líder Palmeiras. Ele tem a chance de encurtar, de diminuir essa pontuação aí para chegar, iniciar um segundo turno ali aproximadamente ali. Porque eu vejo eu faço essa projeção, Lázaro. Se deixar distanciar 9 pontos, 10 pontos, aí eu vou falar um negócio para você. E a vaca vai pro brejo e ela vai com a corda e acabou,
0: viu? Aí fica meio insuportável essa questão aí. O Palmeiras tá sobrando no campeonato.
1: Tá sobrando, Lázaro, e tem um elenco, mesmo tendo um elenco resumido, mais resumido do que o time do Flamengo, hoje é indiscutível. No futebol brasileiro, você tem para igualar, botar de igual para igual com o Flamengo, é o time do Palmeiras. Então, o Flamengo, repito, tem que tirar essa diferença se quiser continuar sonhando com o título.
0: 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Se a gente for dar uma analisada, Jota, o Flamengo teve problema com a Copa, né? Porque o Paquetá vai chegar machucado. Meu amigo, tem esse detalhe, né?
1: É, Lázaro, aí no caso não vai convocar mais jogador, né? Então ele vai ter que agir com os jogadores que tem lá.
0: Eu estou dizendo assim, o Flamengo vai ter problemas porque vai chegar com o Paquetá machucado, né?
1: É, o Paquetá desfalca o time do Flamengo aí, né? Apesar que os outros jogadores do Flamengo, por exemplo, os jogadores aí das seleções que já foram desclassificados já vão voltar, né? Pro elenco do Flamengo. E aí, Lázaro, é um problema, porque o time tem que tirar essa diferença. Isso se quiser continuar sonhando com o título, se quiser continuar perseguindo o líder Palmeiras ali bem próximo para num eventual jogo dos 6 pontos que falam aí, né? Aí o Flamengo vai ter que reverter essa situação. Então, repito, se passar dos 9 pontos, aí eu falo para você, aí vai se tornando cada vez mais difícil. E eu fazendo as contas aqui, Lázaro, o Vasco, que é o primeiro time da zona do rebaixamento, né? Tem 20 pontos. E para chegar aos 45, precisa de 25. O Remo tem 18 pontos, é o outro time aí, o segundo na zona, ele precisa de 27 pontos para chegar a 25. O Mirassol, ele tem 16, ele precisa de 29 pontos para chegar aos 45. E a Chapecoense precisa nada mais e nada menos que 31 pontos para chegar aos 45. Então é muito difícil a situação da Chape, viu, Lázaro?
0: É verdade. Série B, daqui a pouquinho você fica sabendo de tudo o que acontece na Série B. Rei Baterias, anote aí o telefone da Rei Baterias, 64999020505. 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Vamos à Série B, então. Grêmio é o líder do campeonato, o Vila Nova com 28 pontos, seguido pelo Grêmio Novo Horizontino na segunda posição e terceiro colocado o Criciúma com 27. Já na quarta está o São Bernardo, que será o adversário do Vila Nova segunda-feira próxima, com 25. Juventude é o quinto com 25 também. Já em sexto, o Operário 25. Sétimo, o Fortaleza com 25 pontos. Ainda temos o Sport Recife na oitava posição com 25. Aí lá na nona posição está o Atlético com 22. O Goiás é o décimo com 21 e o Atlético Goianiense também 21 pontos ganhos, é o 11º. 12º Náutico com 20, em 13º Cuiabá 20, em 14º o CRB 19, Ceará ocupa a 15ª posição com 17 pontos conquistados. Já 16º, o primeiro fora da zona do rebaixamento é o Botafogo de São Paulo com 16. Aí, abrindo a zona, temos 17º Londrina 15, 18º Avaí 13, 19º Ponte Preta 8 e o 20º e último colocado lanterna do campeonato é o América com 6 pontos ganhos. Aonde eu vou te fazer a pergunta, Jota? América também já deu adeus à viola, né?
1: América e Ponte Preta, viu, Lázaro? Muito difícil a campanha da Ponte Preta. Vamos pegar e da Ponte Preta para baixo. Quem tem 8 pontos, Lázaro, para chegar a 45, precisa o quê? Precisa de... Quantos pontos?
0: Falta 39 aí.
1: 39 pontos.
0: Ou, por exemplo, o América precisa de 39 pontos para escapar do rebaixamento.
1: Isso, e a Ponte Preta também. Para mim, Ponte Preta e América, esse já foi, um abraço. Agora, Avaí, muito difícil também, viu, Lázaro? Tem 37 pontos.
0: No caso, seria a Ponte Preta, teria 37, o América... 39.
1: E o Avaí precisa de...
0: O Avaí tem 13, né?
1: Precisa de 32 pontos.
0: 32.
1: E quem tem 15 aí precisa de 30 pontos, que é o Londrina. Então, é muito difícil, Lázaro. Eu acho, nas minhas pretensões aqui, prevendo aqui, eu acho que do Londrina pra baixo, Lázaro, vai ser muito difícil. Esse time do Londrina começou a conseguir os resultados, mas estava vencendo o Cuiabá por 2-0 lá e cedeu o empate. Então, um time que está vencendo o jogo por 2-0, às vezes o cidadão fala, ó, resultado 2-0 é perigoso para quem está perdendo, cara. Você está com resultado 2-0, cede o empate e às vezes quase perde o jogo. Então, tem chance? Tem, matematicamente, aí do Avaí para cima, mas tem que, como eu falei, tem que fazer campanha de campeão no segundo turno, porque agora, para mim, com todo o respeito aí, Ponte Preta e América prepara para a Série C no ano que vem.
0: Nessa linha dos 45 pontos, Londrina tem que bater mais 30 pontos.
1: 30 pontos.
0: O Avaí, 32. A Ponte Preta, 37. E o América tem que fazer exatamente 34 pontos.
1: 34. Aí
0: vai escapar, hein?
1: Isso. Agora você analisa lá. Primeiramente, o Londrina. Time que em 16 rodadas ele conseguiu 15 pontos, lá, ele precisa conseguir o dobro no segundo turno para livrar do rebaixamento.
0: Nós precisamos de 17 jogos na segunda etapa, não é?
1: Isso.
0: 17 com mais 3.
1: 18. Ah,
0: não, com mais 2, né? Porque falta 2 jogos para finalizar o primeiro turno. Não é isso?
1: Falta
0: nós estamos 15ª.
1: Então tem 20 rodadas para terminar o campeonato. 20 rodadas. Então tem 60 pontos à disputa. Cada time tem 60 pontos.
0: Ele tem que ganhar mais da metade dos pontos.
1: Ele tem que ganhar 30.
0: Você sabe onde vai, né?
1: Eu falo para você, infelizmente, a Série C.
0: É isso aí. Bora, Jota?
1: Bora, Lázaro.
0: Tá na hora, moçada. Hoje é quarta-feira. Tô indo embora. Hoje é a curva da semana, hein? Pro final de semana.
1: Hoje é o meio de semana. Um abraço pra você, Lázaro. Abraço pro ouvinte aí. Tarde abençoada de quarta-feira pra todo mundo. Fiquem com Deus. Eu volto às 20 horas aqui no programa Os Milagres de Jesus e amanhã com você aqui no Panorama Esportivo.
0: Torcedor, um abraço. Até às 16h.
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1: Pra você na sintonia, se anda 1h12, tá começando Conexão Clube. Pra você que tá na sintonia, tarde maravilhosa, com muita música pra você. Olha, muito boa tarde pra você que tá na sintonia certa, ligadinho aí na programação. É tarde maravilhosa pra você que tá na sintonia, quarta-feira, coração da semana, dia 1º de julho de 2026. E está começando mais um Conexão Clube, levando muita música, muita alegria e muito alto astral pra você que tá aí na sintonia 87.9. Clube FM, a rádio dos amigos. Diretor-presidente Petronílio Alves de Moura, diretor-administrativo Lázaro Pereira e direção-geral de Carlos Martins. Eu sou Rafael Pimentel, venho fazer companhia para você até às 16 horas, levando muita música, muito sucesso, muita alegria. E conto com a sua participação. Nosso WhatsApp é o 64-3543-1572 e 64-9944-2286. Tá na sintonia da Clube, tá bom demais. A gente já começa com o Felipe Araújo, ponto G. A participação é do Panda, aqui na programação Clube, para começar muito bem a nossa quarta-feira.

Olha pra você que tá na sintonia certa, 1h21 aqui na melhor sintonia. Olha, muito boa tarde pra você que tá na sintonia certa, 1h21, Felipe e Rodrigo, ignora na programação da Mais Ouvida.

Nota de falecimento. O senhor Cacildo Balbino, conhecido como Cacildo Eletricista, cumpre o doloroso dever de cumprir aos amigos e ao povo em geral o falecimento do seu irmão Carlito Balbino dos Santos, conhecido como Carlito Eletricista. O corpo chegará em Cesarina hoje, por volta das 15 horas da tarde, e será velado até as 16 horas no Memorial Pax Santa Clara. E depois será trasladado para a cidade de Paranaiguara, Goiás, aonde será velado e sepultado por mais esse ato de fé e solidariedade cristã. A família desde já antecipam a todos os seus sinceros agradecimentos. Noticiamos o falecimento de Carlito Balbino dos Santos, conhecido como Carlito Eletricista. Hoje...

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0: Nota de falecimento. O senhor Cacildo Balbino, conhecido como Cacildo Eletricista, cumpre o doloroso dever de comunicar amigos e o povo em geral o falecimento de seu irmão Carlito Balbino dos Santos, conhecido como Carlito Eletricista. O corpo chegará em Cesarina hoje por volta das 15 horas da tarde e será velado até às 16 horas no Memorial Pax Santa Clara e depois será trasladado para a cidade de Paranaiguara, Goiás, aonde será velado e sepultado. Por mais esse ato de fé e solidariedade cristã, a família desde já antecipam a todos os seus sinceros agradecimentos. Noticiamos o falecimento de Carlito Balbino dos Santos, conhecido como Carlito Eletricista.
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7: 1:37.
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7: Olá, hoje é quarta-feira e você confere a previsão do tempo para a região centro-oeste. Tempo muito quente com umidade alta e condições favoráveis para chuvas isoladas à tarde e início da noite. Tempo típico de verão, quente e úmido.

0: porta de falecimento. O senhor Cacildo Balbino, conhecido como Cacildo Eletricista, cumpre o doloroso dever de comunicar amigos e o povo em geral o falecimento de seu irmão, Carlito Balbino dos Santos, conhecido como Carlito Eletricista. O corpo chegará em Cesarina por volta das 15 horas da tarde e será velado até às 16 horas no Memorial Park Santa Clara e depois será trasladado para a cidade de Paranaguara, Goiás, e aonde será velado e sepultado. Por mais esse ato de fé e solidariedade cristã, a família desde já antecipam a todos os seus sinceros agradecimentos. Noticiamos o falecimento de Carlito Balbino dos Santos, conhecido como Carlito Eletricista.
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0: Olha, boa tarde pra você que tá na sintonia certa, curtindo aí a sintonia da Clube 1:39. A gente tá por aqui até às 16 horas e você participa com a gente pelo nosso Zap Zap.
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0: Boa tarde pra você que tá na sintonia certa. Vamos seguindo com muita música pra você. Vem chegando o Bruno e Rafa. Hoje eu tentei na sintonia Clube. Boa tarde.
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0: nota de falecimento. O senhor Cacildo Balbino, conhecido como Cacildo Eletricista, cumpre o doloroso dever de comunicar amigos e o povo em geral o falecimento de seu irmão Carlito Balbino dos Santos, conhecido como Carlito Eletricista. O corpo chegará em Cesarina por volta das 15 horas da tarde e será velado até as 16 horas no Memorial Parque Santa Clara. E depois será trasladado para a cidade de Paranaiguara, Goiás, aonde será velado e sepultado. Por mais esse ato de fé e solidariedade cristã, a família desde já antecipam a todos os seus sinceros agradecimentos. Noticiamos o falecimento de Carlito Balbino dos Santos, conhecido como Carlito Eletricista.
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Muito mais alegria, 1h51 pra você na sintonia da Clube. Pra você que tá na sintonia certa, aqui a música não para. Muito boa tarde pra você que tá na sintonia ligadinho com a gente no coração da semana, quarta-feira. Simone Mendes, Direitos Iguais, aqui na nossa sintonia.

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5: 2:06.
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0: Nota de falecimento. O senhor Cacildo Balbino, conhecido como Cacildo Eletricista, cumpre o doloroso dever de comunicar amigos e o povo em geral o falecimento de seu irmão Carlito Balbino dos Santos, conhecido como Carlito Eletricista. O corpo chegará em Cesarina por volta das 15 horas da tarde, ou seja, 3 horas, e será velado até as 16 horas, 4 horas da tarde, no Memorial Pax Santa Clara. E depois será transladado para a cidade de Paranaiguara, Goiás, aonde será velado e sepultado. Por mais esse ato de fé e solidariedade cristã, a família desde já antecipam a todos os seus sinceros agradecimentos. Noticiamos o falecimento de Carlito Balbino dos Santos, conhecido como Carlito Eletricista. Que a família comece e termine.
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0: Muito boa tarde para você que está na sintonia, senta de volta à Conexão Clube, aqui na programação da Mais Ouvida, a música porque não para e a alegria vai com você até às 16 horas, levando muita música para você que está na sua casa, no trabalho, aonde você estiver, você também nas fazendas, chácaras e sítios. Uma boa tarde para você, seja bem-vindo à frequência 87.9. Patrícia e Manuela canta para você, chama o SAMU.

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1: Muito mais música, sucesso, agora 14 horas e 17, aqui na Sintonia. É uma ótima tarde pra você. Muito bom estar com você, aqui a tarde é maravilhosa e com a sua companhia, claro, fica 100% melhor. 064-3543-1572 para você mandar seu sucesso, e 64-999-44-2286. Como é que tá a sua tarde? Tá tudo bem por aí? Quarta-feira, quartou na programação, é o coração da semana para você que dando a sintonia certa. A gente vai rezando para chegar logo esse final de semana para a gente curtir de montão. Enquanto ele não chega, a gente tá aqui até as 16 horas tocando muita música para você. Tá legal, tá tudo 100% por aí? Manda lá no Zap Zap, viu? A sua moda, o seu sucesso. Ah, e claro, a gente vai levando para você Júnior e César, cheiro de culpado aqui na programação. Tá na clube, tá bom demais. É a 87.9, a rádio dos amigos.
2: Aí, Júnior, o que será que tinha naquele áudio, hein, meu irmão?
3: César, eu também quero saber, velho.

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6: 2h40.
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9: Você sabe por que o sal derrete as lesmas? Porque o sal tem uma propriedade chamada hidroscopia, que é uma tendência a atrair água. E como as lesmas não têm o corpo protegido por pele estratificada, contando apenas com uma fina camada unicelular, ela absorve rapidamente a substância, desidratando-se e derretendo. Tadinha!

0: nota de falecimento. O senhor Cacildo Balbino, conhecido como Cacildo Eletricista, cumpre o doloroso dever de comunicar aos amigos e ao povo em geral o falecimento do seu irmão Carlito Balbino dos Santos, conhecido como Carlito Eletricista. O corpo chegará em Cesarina hoje por volta das 15 horas da tarde e será velado até as 16 horas no Memorial Parque Santa Clara e depois será trasladado para a cidade de Paranaguara, Goiás, aonde será velado e sepultado. Por mais esse ato de fé e solidariedade cristã, a família desde já antecipam a todos os seus sinceros agradecimentos. Noticiamos o falecimento de Carlito Balbino dos Santos, conhecido por Carlito Eletricista.
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0: Muito boa tarde para você que está na sintonia certa. Agora são 2 horas e 42 minutos. A gente vai seguindo com Conexão Clube para você que está na sintonia certa. Na alegria da 87.9. O Guilherme, Maiara e Maraísa, Morena de Goiânia. 2h42. Boa tarde para você.

0: 2h45.
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1: Para você ligadinho na clube, agora 12h52. Uma ótima tarde, sempre na sintonia. Muito boa tarde pra você, eu de cá, você de lá, até às 16 horas. Vamos seguindo com Henrique e Juliano, Amor dos Outros, pra você que tá com o radinho sintonizado com a gente.

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5: 3:12.
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8: O Conselho da União Europeia deu aprovação final para a proibição de sistemas de IA que geram imagens sexuais não consentidas. Segundo o Conselho da União Europeia, serão proibidas práticas de IA relacionadas com a criação de conteúdos sexuais e íntimos não consentidos ou de material de abuso sexual de crianças. E os sistemas que gerarem imagens desse tipo serão proibidos a partir de dezembro.

0: Pra você na sintonia certa, 3 horas 22 minutos, 3h22, aqui na Sintonia da Clube. Muito boa tarde pra você que tá na sequência, senta ligadinho com a gente, é 87, aqui a música não para e a gente, claro, tá sempre ligados, conectados com você, até às 16 horas tem Conexão Clube, pra você que tá na sintonia certa, Carlos e Jader, separados aqui na sintonia da Clube.
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5: 3:39.

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Legal demais é ter você aqui na sintonia da Clube. Legal demais é ter você sempre ligadinho com a gente. É bom demais aqui, a programação é 100% mais você. Uma ótima tarde, tá na Clube, tá bom demais.

0: Legal demais ter você aqui na programação da programação 100% musical. É a Clube FM, pra você que tá com o radinho ligado. É tarde maravilhosa, viu? Pra você que tá na sintonia certa. Agora tem a indicação da minha amiga Márcia. Alô, Márcia, boa tarde pra você. Tá ligadinho com a gente, boa tarde. Sempre sintonizado com a Clube.
1: Boa tarde, Clube FM. É Márcia, da Fazenda Indaiá. Toca aí pra nós aí, linda, linda, com o Zezé de Camargo e Luciano.
0: Pediu, a gente toca agora na sintonia da Clube.

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0: Mariana Fagundes!
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2: É mais música pra você aqui na Sintonia 3,51 com a Clube é bom demais. Olha, boa tarde pra você que tá na sintonia, senta, quem tá na sintonia ligadinho com a gente, a Dileuza ali no Iris Exende, a nega curtindo a programação, a Joana Pimentel sempre ligadinho com a gente, aquele boa tarde especial pra você, a todo o pessoal que tá ligadinho com a gente, é tarde maravilhosa, é muita música pra você que tá na sintonia da Clube, é bom demais estar com você, na programação da Mais Ouvida, chega pra você, Lauana Prado, escrito na

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1: É o som do Henrique Juliano, Última Saudade, Lauana Prado, Escritos nas Estrelas, na sintonia da Clube. Boa tarde pra você. Muito boa tarde pra você que tá na sintonia certa. Chegando ao finalzinho aí do programa, já agradecendo seu carinho, a sua audiência. Amanhã a gente tá de volta na curva do fim de semana, quinta-feira, trazendo muito mais som pra você. Pra você que continua ligadinho com a gente, a partir das 16 horas tem Lázaro Pereira e o Boteco Sertanejo, trazendo muita moda sertaneja pra você. Fica ligadinho sempre com a Clube. Essa é sua Clube FM 87.9, a rádio dos amigos, sempre trazendo muita música pra você. Deixando a última do programa, Luan Santana, Dona, a participação do Léo Foguete. Amanhã a gente tá de volta junto com você aqui pela melhor sintonia. Até lá, tchau, tchau.
2: Luan Santana e Léo Foguete. 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
2: E aí, moçada, tudo bem com você? Tudo massa? Estamos chegando aqui na Clube FM.

0: Alô, gente boa! Estamos chegando de novo aqui na Clube FM com mais um Boteco Sertanejo. Muita bota, muita moda boa vai rolar a partir de agora. Estou chegando para trabalhar aqui na 87,9. Sempre em nome de Deus, com a proteção da Nossa Senhora Aparecida e o Divino Pai Eterno. Vem aí, o boteco mais queridão do Brasil! Bora, bora!
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0: A partir de agora é só modão, é ou não é? Aô, trem doido do céu! Clube FM 87,9, hein? Direção geral de Carlos Martins Petronilho Alves de Moura. Diretor administrativo Lázaro Pereira. 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E trem doido do céu, moçada, vamos que vamos.
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0: Tô chegando, hein.
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0: Alô, véi, boa tarde pra você, tá tudo bem, né, véi? Hoje é quarta-feira, já é a curva do final de semana, moçada. Tô chegando para trabalhar, para fazer alegria, para deixar você muito mais feliz, ligado no sonzão da Clube FM, né? Bora, bora, você sempre numa boa curtindo a Clube FM. 4:11, tá começando tudo de novo.
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0: Bora. Bora tomar uma?

0: bem bacana essa versão aí do Carlos e Jader, né? Separados. Começamos bem a nossa tarde com Rio Negro e Solimões, Breno e Matheus, na boca de um cowboy. É, negócio funciona assim, né? Agora são 4h21 na Clube, véi. Ô, véi, acorda aí, danado. Canta uma moda aí pro povo que você tá doidinho. Ah, você tá aí chateado? Por quê? Você tá meio griladão hoje? O que foi? Hã?
1: Tá bom, acabou. Você tá bom. Pega um quintal pra você limpar.
0: Vou não.
1: De tapiocanga, fundiga, lava-pé.
0: Não, não
1: adianta. Para de ficar ligando aqui na rádio, enchendo o saco, moço. Vai
0: não
1: trabalhar,
0: adianta,
1: vai
0: ver. Não vou, bem. Não vou. Eu vou te dar uma chicotada pra você ficar esperto.
1: Ai, filho de uma...
0: Eita. Tá brincando comigo pra você ver o que vai acontecer, né? Larga de ser cínico, velho. Larga de ser bravinho. Bruno e Marrone.
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1: Simbora, simbora, simbora por aqui na Clube FM, estamos juntos. Que bom ter você aqui na Clube, né? Hoje é quarta-feira, uma quarta-feira abençoadíssima pra você, né? Bom demais da conta. A você ligado aí na cidade de Palmeiras, Cesarina, toda a região, curtindo o somzão da Clube FM. Um abraço pra todo mundo, né? Tá chegando agora mais moda, são 4:42.

0: quiser, sim.
1: É verdade, aí no caso nós somos simprão de tudo, né? Oh, meu Deus do céu! Felipe Falcão aqui do Boteco Mais Queridão do Brasil, Gino e Geno. Nenhum minuto de amor, Danilo e Davi, não mexe nas minhas gavetas. É, véi, você gostou, né, véi? Hã? Pô, não é? Ê, trem doido do céu! Anote a hora, gente!

0: Nova da banda Nashville, Menina, aqui na Clube FM, Você Me Conquistou. Agora são 5 em ponto, vem aí intervalo. Antes eu quero mandar um abraço para todos lá no Mega Radiadores, o amigo Jean, toda a sua equipe de trabalho aí, ouvindo a Clube FM. Alô, Jean, tá tudo certo, né? 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Um abraço aí, moçada!
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0: Muito bem, esse é o Boteco Sertanejo aqui na Clube, moçada. Boteco Sertanejo até às 7 só tem moda boa pra você que é o melhor ouvinte do Brasil, né? Simbora! É, quem tá ouvindo a gente também, lá no Radiadores do Jean, né? No Mega Radiadores, é o nosso amigo, o João Paulo. Alô, João Paulo! João Paulo é ouvinte da Clube FM, né? Galera boa aí, curtindo o sonzão da Clube FM. É, o João Paulo mexe lá com os ar-condicionados também, né? E JP, negócio não é fácil não, né? Ai, meu Deus do céu! Ô, véi, agora são 5h23, manda um abraço lá pro povão ouvindo a gente. Mas capricha, véi, não fica com essa nervosia sua, não, capricha, manda um alô especial pra esse povo lá. Agora, se você não caprichar, vai tomar uma chicotada no lombo, vai ou não vai? Vai.
1: Ô, caboclo, você tá bom, pega um quintal pra você limpar, cheio de tapioca.
0: Olha aí pra você ver como é que é o cara,
1: para
0: né?
1: Para de ficar ligando aqui na rádio,
0: enchendo o saco. Deixa o povo ligar.
1: Vai trabalhar, vai ver
0: não,
1: meu Big Bang.
0: Você vai tomar uma chicotada, não tem jeito.
2: Ai, filho de uma égua.
0: Não, não adianta reclamar também, não. Alô, Zezinho. O Zezinho da oficina, hein, rapaz? Thiago Ramos também é apaixonado no Pablo, hein? É? Vamos que vamos!

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4: 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É difícil.
5: Oba! Boa tarde para todo mundo, 5h43 na Clube FM, a Rádio dos Amigos. Abraçar aqui o amigo Vilsão, lá no Baixadas Bar. Alô, Vilsão, aquele abraço para você, E o som tá na sintonia, ouvindo aí o Botecão Sertanejo. Tá chegando mais música pra você aqui, não para nunca, né? Olha o Badel! Essa é boa, hein? Bora, bora, gente!

0: isso aí. Esse é o André e Adriano, Água de Coco, Simone Mendes, Direitos Iguais, Flor de Goiás, Ronaldo Viola e João Carvalho, Boteco Sertanejo, só moda das top pra você, hein, gente? Para não. Bora, bora. Gente, 649962, então você pode mandar aqui o seu recado na Clube, tá? Preste atenção aí, ó. Este é o WhatsApp da Clube FM, a rádio das grandes emoções. WhatsApp, bora! 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
0: 5h53, moçada, bora!

0: do Zé Neto e Cristiano. Oi, tudo bem? Tome cuidado, hein? Na hora de deixar atender o seu celular aí, hein? Aí não, sai que é ruim pra você, bom demais. Agora são 6 em ponto, vem aí a hora do Ângelo. Vamos levantar o nosso pensamento a Deus e na sequência tem o Só Modão.
1: É Só Modão.
0: É da boa.
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3: Olá, amigo vinte, estamos juntos para mais um momento de oração. É a oração do fim de tarde, quarta-feira. Eu sou o Padre Ezequiel e quero convidar você a sintonizar com Deus nesta hora, sintonizar com a vida, com Nossa Senhora, com as coisas melhores. A gente se envolve com muitas atividades e este momento é um momento de graça. Por isso, acolha no seu coração esta bênção, esta prece, sintonize com o melhor que está dentro de você. E o pensamento do dia é o seguinte: procure anular a parte inferior para desenvolver a parte superior de seu ser. Procure tornar-se totalmente homem, vencendo e dominando a parte inferior e animal de seu ser, para que apareça e sobressaia apenas a parte superior, inteligente, nobre e amorosa. Meditemos a canção.
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0: Rezemos juntos. O anjo do Senhor anunciou a Maria, e ela concebeu do Espírito Santo. Ave Maria, cheia de graça, o Senhor é convosco, bendita sois vós entre as mulheres, e bendito é o fruto do vosso ventre, Jesus. Santa Maria, Mãe de Deus, rogai por nós, pecadores, agora e na hora da nossa morte. Amém. Eis aqui a serva do Senhor, faça-se em mim segundo a vossa palavra. Ave Maria, cheia de graça, o Senhor é convosco, bendita sois vós entre as mulheres, e bendito é o fruto do vosso ventre, Jesus. Santa Maria, Mãe de Deus, rogai por nós, pecadores, agora e na hora de nossa morte. Amém. E o Verbo se fez carne e habitou entre nós. Ave Maria, cheia de graça, o Senhor é convosco, bendita sois vós entre as mulheres, e bendito é o fruto do vosso ventre, Jesus. Santa Maria, Mãe de Deus, rogai por nós, pecadores, agora e na hora de nossa morte. Amém. Rogai por nós, Santa Mãe de Deus, para que sejamos dignos das promessas de Cristo. Oremos. Derramai, ó Deus, a vossa graça em nossos corações, para que, conhecendo pela mensagem do anjo a encarnação do vosso Filho, cheguemos por sua paixão e cruz à glória da ressurreição. Por Cristo nosso Senhor. Amém. E agora, sobre todos vocês, a bênção que Deus quer dar. O Deus da vida, o Deus de amor, o Deus que se mostrou em Jesus Cristo. Jesus é o nosso Mestre, o Mestre da vida. Esse Deus está querendo te abençoar. Por isso, sobre você, sobre a sua família, o seu trabalho, sobre a sua noite de descanso, sobre as preocupações também e as angústias, para que você seja mais tranquilo, mais sereno, uma pessoa de paz. Desça a bênção que Deus quer dar. Em nome do Pai, do Filho e do Espírito Santo. Amém. Muito obrigado por estar conosco. Quero convidar você a nos acompanhar nas redes sociais, Instagram, Facebook, e também procurar as nossas canções no YouTube. Um grande abraço, uma boa noite, até amanhã. Muita paz para você.
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2: Boa noite pra você. Estamos chegando com o Só Modão.
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2: 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Abraçar aqui o nosso amigo Betinho Flamenguista, ligado, a sua esposa Sandra também. Todo mundo acompanhando a gente lá no setor universitário. Tá começando o boteco mais gostosão do Brasil. Essa é a primeira de hoje. Vamos que vamos.

contar bem direitinho como foi que aconteceu, o motivo em que a Lurdinha tão depressa morreu. Uma cobra venenosa em sua pele mimosa 11 vezes mordeu. Minha gente, esse caos agora ficou complicado. Lurdinha, depois de morta, veja só o resultado. Estava com a mão direita bem segura e bem fechada. Somente Paulinho pôde abrir a mão de sua amada. Nesta hora, Paulinho chegou no meio da multidão, abriu a mão de Lurdinha e caiu morto no chão. Na palma da mão da moça estava escrito com tinta escura: Paulinho, meu amor, sua vida estava segura.

0: 29.
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2: 8 e 11.

sertanejeiro do Brasil, hein? Vamos nessa, começando o nosso território sertanejo de hoje. Exceção aqui dessa quarta-feira, primeiraço de julho. Júlio, seu lindo, me surpreenda, por favor, viu? Um ótimo início de mês pra você, que seja um mês lindo, maravilhoso, de muitas possibilidades, né? Paula Esteves aqui com você na voz, a gente vai seguir juntinho, tá? Muita moda, muito papo, muita alegria. E a gente já começa com aquele cheiro na camiseta. Com ele na voz, Luan Pereira, simbora.

Yasmin Santos na voz. 200 anos é o nome dessa moda aqui. Caprichada demais, hein? Território Sertanejo, a gente segue por aqui, tá só começando o nosso encontro. Fica à vontade.

0: 8:28.
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0: 8h33.
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2: E aí, tudo certo? Vamos lá.
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2: Aô, moda caprichada. Essa aqui é linda demais. TBTzinho, hein? Bora matar a saudade. Maiara e Maraíza com Medo Bobo.

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0: Gustavo Calculista com a nossa saudosa Marília Mendonça. Lembrando que a dupla Dom Vitor e Gustavo foi descontinuada, vamos assim dizer, né? Cada um está seguindo o seu caminho com novas ocupações, enfim. Mas essa música com certeza é sempre destaque por aqui.
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2: 8h45.
1: Boa noite.
2: 8h45.

0: 9h51.
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0: essa é pra ela. Marília Mendonça,
1: 8h54.
0: Vem cá por isso.
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0: 8h59.
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0: Obrigado.
1: Obrigado.
2: 9-2.
3: Bora lá, tamo junto.
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3: Chicote estralando aqui com muita moda sertaneja pra você nessa metadinha da semana. Um feliz julho, que seja um mês aí repleto de muita prosperidade pra você, que tudo dê muito certo aí na sua vida, na sua trajetória. E claro que a gente vai estar aqui sempre trazendo música boa pra você, né? Agora tem o nosso embaixador, Gustavo Lima, com... Termina comigo antes.
5: Porto Alegre!